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0: 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Bom dia. Empresas que atuam na linha leste do Metrofor foram multadas em R$1,5 milhão por conta de atrasos nas obras. Tainá Martinez.
1: Foram duas as sanções aplicadas pela Secretaria da Infraestrutura do Ceará. As multas se referem a atrasos injustificados na obra da estação Colégio Militar, um dos pontos de parada do trajeto do Metrofor. A pasta declarou, por meio de nota, que houve descumprimento de prazos estabelecidos no cronograma executivo. A decisão já foi publicada no Diário Oficial do Estado. Em obras há mais de 12 anos, a linha leste do metrô de Fortaleza está no momento mais avançado de construção. Conforme os dados da CEINFRA, 45% da fase 1 do ramal está concluída. A previsão é que até o segundo semestre, as obras do ramal atinjam metade de sua totalidade. Além da estação Tirol-Moura Brasil, já existente e compartilhada com a linha Oeste, Centro-Caucaia, os trabalhos mais avançados estão na estação Chico da Silva Leste, que tem 96% de conclusão. Ao todo, o ramal contará com 8 estações. Quando estiver pronta, a linha Leste vai interligar o centro de Fortaleza ao terminal do Papicu, em trajeto de 15 minutos. A previsão para a entrega do serviço é o final de 2028. Tainá Martinez para a Verdinha FM 92.5.
0: Após 15 anos de espera, a população do município de Mombaça, no sertão central do Ceará, viu novamente a sangria do açude Serafim Dias na tarde da última quarta-feira. Renato Bezerra.
2: Após 15 anos de espera, a população do município de Mombaça, no sertão central

0: Ceará, viu novamente a sangria do açude Serafim Dias na tarde da última quarta-feira, dia 13 de maio. Segundo a Companhia de Gestão dos Recursos Hídricos, o vertimento já registra uma lâmina de sangria de 19 centímetros e a última sangria do reservatório havia ocorrido entre maio e julho de 2011. A COGEA afirma que o açude atingiu seu volume máximo em decorrência do bom acumulado de chuvas durante o atual período chuvoso, favorecendo assim a recuperação gradual de seu espelho d'água ao longo dos últimos meses. Com capacidade total de armazenamento de aproximadamente 40 milhões de metros cúbicos, o reservatório é o que garante o abastecimento humano da sede de Mombasa e de diversos distritos da região. A sangria vem sendo acompanhada de perto por moradores, produtores rurais e gestores de recursos hídricos, uma vez que o comportamento do açude tem influência direta sobre o abastecimento, a irrigação e as atividades agrícolas do município. Renato Bezerra, para a Rádio Verdinha FM 92.5.
1: Deputados aprovaram novos limites intermunicipais para 9 cidades do Ceará. A proposta altera linhas divisórias oficiais e muda a administração de algumas localidades no interior do estado. Marcos Moreira.
2: Os deputados da Assembleia Legislativa aprovaram, nesta quinta-feira, o projeto de lei que atualiza os limites intermunicipais de 9 cidades do Ceará. São elas Acopiara, Aiuaba, Arneiroz, Aracati, Ararendá, Catarina, Fortim, Ipaporanga e Saboeiro. A iniciativa é de autoria da mesa diretora da casa. Em síntese, a proposição altera as atuais linhas divisórias e oficializa a mudança de administração de algumas localidades. Segundo o projeto, o objetivo das atualizações é corrigir inconsistências pontuais entre o mapeamento cartográfico vigente e a realidade territorial dos locais. De acordo com a justificativa, a proposta passou pelo consentimento dos municípios envolvidos e leva em conta, além de questões técnicas, o sentimento de pertencimento das comunidades. Nesse sentido, a cidade de Catarina, na região do centro-sul do Ceará, foi a que mais ganhou localidades, 14 ao todo. Por sua vez, as comunidades saem do atual mapa dos municípios de Arneiroz, Acopiara, Saboeiro e Aiuaba. Para entender os novos limites municipais entre as cidades, acesse a matéria do Ponto Poder no site do Diário do Nordeste. Marcos Moreira para a Verdinha FM 92.5.
1: Mais notícias a qualquer momento. Rodrigo Miranda para a Verdinha FM 92.5.

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0: Um abraço, viu? Chegou a informação aqui do nosso ouvinte Douglas. Não é o Douglas, é o Cláudio Honor. Ele está com o Douglas, é isso? O Washington Soares está congestionada no sentido Aldeota. Eu acho que é o passageiro Douglas, é isso, Cláudio Honor? Cláudio Honor, eu sei que ele é motorista de aplicativo e é nosso ouvinte. E está nos dando carona. Isso, respondeu, tá certo. Então, Washington Soares congestionada no sentido Aldeota. Passageiro Douglas, que sorte, hein, pegar um motorista desse. Cláudio Honor é maravilhoso, nosso ouvinte. Tá sempre sintonizado aqui com a gente. Cláudio, não, um beijo pra você. Tá bom de eu vir trabalhar de madrugada pegando uma carona contigo de novo, hein? Você tem que fazer mais corrida ali pelo centro, viu? Pra eu voltar, pra eu vir pra trabalhar com você aqui. Só pude pegar uma vez o carro contigo, Cláudio. Você tem que andar mais pra minhas áreas. Um beijo, viu? Rosimere Ferreira Ramos, um abraço pra você também. Então você pode mandar sua mensagem aqui pra gente, 98887-1306.
1: Bom dia, aqui é Alexandre.
0: E aí, Alexandre?
1: Santana Júnior, aqui perto do Alberto Sá, aqui, tudo interditado, viu? O trânsito aqui tá intenso.
0: Valeu, Alexandre, obrigada pelo alerta. Tá aí, só reforçando a informação do Cláudio Honor, né? Engenheiro Santana Júnior também, Washington Soares... esse arco-íris foi ali por trás do Colosso. Uma excelente semana, Alexandre dos Teclados. Adorei, Alexandre. Obrigada pela mensagem. Muito obrigada. São 7 horas e 14 minutos. Eu vou antecipar para vocês o seguinte: a gente vai ter já já o Dr. Adalberto Barreto. Ele vai abrir as portas do consultório segunda-feira, como ele sempre faz, para a gente abrir o nosso coração para ele. Então, se você, ouvinte, está me escutando agora e tem alguma questão aí na sua casa, no seu coração, no seu trabalho, no seu relacionamento, que você tá te incomodando, um problema, uma dúvida, você quer uma palavra, você queria ouvir alguma coisa de alguém, Dr. Adalberto é a pessoa certa para isso. Ele é médico, psiquiatra, ele é terapeuta, ele é psicanalista, ele é a pessoa que pode te orientar. Então, às vezes, a gente não tem muito com quem falar ou para quem conversar certos assuntos, mas uma pessoa como ele, que é especialista em saúde mental, é a pessoa ideal. Então, ele é a pessoa responsável. Se você tem ideia, lá no Projeto Quatro Varas, ele viaja o mundo inteiro, levando a terapia comunitária para o mundo, treinando pessoas no mundo. Então, uma palavra que ele possa dizer pode chegar diferente em você e pode ser aquilo que você precisa ouvir, até para você entender, sabe assim, aquele clarão que dá na nossa mente quando a gente escuta uma coisa de alguém que sabe o que está dizendo? Se você quiser, você não precisa se identificar. Se você quiser, você manda uma mensagem aqui para a gente contando o que que você quer falar, o que é que está te incomodando, qual é a questão na sua vida. Pode ser qualquer área da sua vida, trabalho, relacionamento, amizade, você com você mesmo. Então, se você quiser, abra o seu coração, que o Dr. Adalberto Barreto abre as portas do consultório. Então, ele vai entrar ao vivo com a gente depois do intervalo. E depois do intervalo, ele conversa ao vivo e diz o que você quiser, com o assunto que você quiser, lembrando que não precisa se identificar. Se você não assinar a sua mensagem, ela já vai sem identificação. Então, manda mensagem aqui pra gente. O WhatsApp tá na sua tela, se você estiver comigo na TV Diário. Se não estiver comigo na TV, eu vou dizer pra você salvar na sua agenda. Vai lá. Nosso DDD é 85, o número é o 98887-1306. É esse número que você vai entrar em contato e é o nosso contato imediato, tá? Esse WhatsApp, ele serve pra mensagem de áudio ou pra mensagem de texto. 98887-1306. Salva esse número, manda mensagem agora aqui pra gente, que aí a gente conversa com o Dr. Adalberto Barreto depois do intervalo. Então são as questões que vocês vão escolher, o assunto que você quiser. Se você quiser assim, Dr. Alberto, fale sobre superar uma traição. Superar o quê? Superar uma traição. Ou então, sei lá, o assunto que estiver lhe incomodando, se você não quiser contar o que aconteceu, pede para ele falar sobre aquele assunto. Mas manda agora, para poder ter tempo dele responder, porque eu já volto do intervalo com ele. Então dá tempo, você agora no intervalo, ó, mandar uma mensagenzinha, ou gravar um áudio, ou já participar, porque é o tempo que a gente tem para pegar a sua pergunta, seu comentário e começar o nosso papo, tá bom? Depois do intervalo, 7h18, eu volto em 2 minutos, fica aí.

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1: 7:20 agora.
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1: Tô dando mais um tempinho pra você mandar sua mensagem pro doutor Adalberto. Eu já vi aqui as que chegaram, algumas sem identificação, então pode continuar escrevendo. Porque agora nós vamos falar que estão abertas aí 600 vagas para diferentes cursos da Universidade Estadual do Ceará. Quem vai trazer todas as informações é Renato Bezerra.
0: Renato Bezerra.
2: Olá pessoal, a UES abriu seleção com 600 vagas para 4 cursos de pós-graduação Lato Sensu na modalidade à distância. Essas vagas são para graduados em qualquer área do conhecimento, nas modalidades licenciatura plena, bacharelado ou graduação tecnológica. Os cursos ofertados são alfabetização e multiletramentos, ensino da língua portuguesa e literatura, gestão pedagógica da escola básica e gestão pública. As inscrições podem ser feitas até o dia 12 de junho, preenchendo um formulário online pelo site da Secretaria de Apoio às Tecnologias Educacionais. O link também está disponível na nossa matéria no site do Diário do Nordeste, clicando na editoria Papo Carreira. Da redação, Renato Bezerra para a Rádio Verdinha FM 92.5 e TV Diário.
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1: É com ele que a gente conversa a partir de agora, doutor Adalberto Barreto, abrindo as portas do consultório. E que consultório esse bonito, viu, doutor Adalberto? Que vista linda para quem tá com a gente pela TV Diário. Tá tendo o privilégio de ver você. É um mangue aí atrás, é?
3: É o meu sítio, que atrás tem uma lagoazinha que agora no inverno tá cheia. Então, tem peixe, tem pássaros e é uma paisagem bem gostosa.
1: Que coisa linda.
3: É aqui no meu sítio onde eu moro. Um pequeno paraíso.
1: É mesmo. É um pequeno paraíso e lindo demais. Coisa boa. Doutor Adalberto, a gente vai aqui abrir as portas do consultório para a gente entrar nesse clima gostoso aí desse sítio maravilhoso. Tem aqui um ouvinte que é o Reginilton. Ele assinou a mensagem. Então eu só vou ler assinadas, mensagens que estiverem assinadas e que o ouvinte diga que pode se identificar, como é o caso dele. E ele fala o seguinte: doutor Adalberto, bom dia. Há dias que eu amanheço em desalento. Por que algumas dores da alma parecem não...

0: passar nunca, mesmo quando a pessoa sorri, trabalha e tenta seguir em frente? Em que momento o sofrimento silencioso deixa de ser tristeza e passa a ser um pedido de socorro? Será que esse já seria um, doutor Adalberto?
1: Olha, assim, Newton, a lua, ela só consegue ficar cheia 3 dias, aliás, 3 noites, né? Quando ela está cheia, ilumina tudo, dá muita clareza, convida ao namoro, convida as pessoas a saírem, né, a estarem juntas. Mas depois ela começa a minguar, vai minguando, é a fase decrescente, quando só tem um risquinho no céu, que é a lua nova, que a gente diz, pronto, amanhã ela desaparece, ela recomeça. Então a nossa vida é assim, a gente é como a lua, nós temos várias faces e nem todo dia ela pode estar 100% visível. Tem uma, quando ela é visível uma parte, a outra que a gente não vê, não significa que ela não existe. Ela está lá descansando, oculta. Então faz parte da vida. É como a felicidade, não existe a felicidade. Existem momentos felizes que você tem com a sua família, tomando um banho numa cachoeira, tomando um banho no mar, comendo uma comida gostosa, tendo o seu neto, o seu netinho, os seus sobrinhos no colo, brincando, conversando. São essas pequenas alegrias. Nada é eterno, nem a dor e nem a alegria. Talvez por isso a gente consiga superar e viver, porque se fosse paz eterna, isso só depois da vida lá no céu que a gente vai ter tempo para descansar eternamente. Mas aqui a gente tem que estar, diz que a vida é como a bicicleta, se a gente parar de pedalar, a gente cai. Faz parte, são as várias etapas da face da lua, mas isso não a torna menor quando ela brilha menos.
0: Eu estava vendo aqui, doutor Adalberto, uma pesquisa, e aí eu me lembrei dessa pesquisa porque essa ouvinte mandou uma pergunta. Conviver com pessoas negativas te infecta, literalmente. Pesquisas mostram que a negatividade pode se espalhar através de interações de forma semelhante a um vírus. E aí essa ouvinte mandou a seguinte pergunta. Doutor Adalberto, como lidar com pessoas tóxicas? E tem gente que adoece, né, doutor Adalberto, com essa convivência. O que a gente pode dizer para essa ouvinte?
1: Olha, o que é tóxico é a relação que é tóxica, né? A física quântica nos ensina que o que sai de mim volta para mim. Se eu tenho uma relação com uma pessoa que me faz raiva, que eu tenho um ódio, sai da minha mente, do meu corpo, aquela energia como setas vermelhas que bate nela. Mas tudo que sai de mim volta para mim. Sai ódio. Sai medo, volta medo. Então o que é tóxico é a relação entre eu e outro. A única forma de sair dessa toxicidade é através da palavra perdão. A palavra perdão, perdoar, ela é composta de 2 prefixos, perder e toar. Eu tenho que me perder, sair daquela relação e olhar para outra coisa, olhar para o universo. Na hora que eu saio daquela relação tóxica, onde a minha raiva vai, bate nela e volta para mim, a dele vai e volta, então esse clima está... Eu saí dessa relação, mudar de foco, olhar para a natureza, ouvir música que não tem nada a ver, esquecer um pouco. E nessa, tem um exercício que eu aconselho muito a algumas pessoas que me pedem, que me consultam nesses momentos, é de você fazer um exercício... sobretudo à noite, de ficar repetindo mentalmente como se fosse um mantra, eu me perdoo, eu te perdoo, eu me liberto e eu te liberto. Sem pensar na pessoa, mande para Deus, mande para o universo. Você fica repetindo isso, eu me perdoo, eu me liberto, eu te liberto. Então nessa hora, não é mais energia de ódio, de raiva que sai e que bate, já é uma energia de compaixão. E o que sai de você, volta para você. Se sai compaixão, serenidade, vai voltar para você serenidade também. E tem um outro ditado que tem a ver com isso, que diz que o mel, a doçura, atrai beija-flores, né? Atrai colibris, borboletas. E o lixo atrai rato e barata. Então, quando você sair de casa ou amanhecer o dia, depois de fazer a sua oração, se você é uma pessoa espiritualizada, procure sair com gosto de mel, com sabor de mel, que você vai ver que muita coisa boa vai vir, porque você naquele dia tá sendo mel. Agora, se você sai rabugento, com a cabeça já, as rugas já mostrando que você não está bem,
0: sim,
1: a tendência é você encontrar pessoas.

0: pessoas também igual a você, aí que a toxicidade aumenta.
1: Tem muita pergunta, viu, doutor Adalberto? Muita gente querendo lhe ouvir. Então agora eu vou para mais um ouvinte que não está identificado. Já tem 2 anos que a minha ex-namorada terminou comigo e eu ainda não consegui esquecê-la. Não houve traição de nenhum lado e eu não consigo esquecer minha ex. Eu gosto muito dela. Como superar? Como esquecer? Eu já me envolvi com outras mulheres, mas sem nenhum sentimento. O que que a gente pode falar para ele?
0: É hora de você pensar o que é que ela tinha de especial. Você estava atrás de uma mãe, de uma cuidadora, de uma protetora, de alguém que lhe desse colo, que cuidasse de você, ou você estava atrás de alguém com quem você pudesse debater, discutir, um ajudando, sendo ajudado, um dia um está triste, o outro dá uma palavra. Procure rever, porque uma relação onde só um se sente bem é porque talvez o outro fosse apenas o anteparo, fosse apenas o colo esperado, a proteção desejada, a segurança que o outro me dava com a sua presença. Uma relação para ela funcionar tem que ter reciprocidade. Se ela partiu, é porque ela não estava satisfeita, porque talvez só tivesse lhe dando, só tivesse acolhendo e não estava sendo acolhida, tivesse te ouvindo, mas não tivesse sendo ouvida. Aproveite e reflita sobre isso.
1: Perfeito. Vamos responder aqui mais um ouvinte que também que não está identificado. Doutor, como lidar com a síndrome do impostor? Eu tenho 34 anos, tenho um filho, sou casado, sou CLT, mas eu tenho um sonho de passar no concurso. Eu estou estudando, mas eu sempre acho que eu faço menos do que eu deveria fazer, porque eu sempre penso assim, o meu concorrente, ele faz mais. Como é que eu posso trabalhar isso em mim, hein?
0: Olhe, o maior patrimônio, a maior riqueza de uma pessoa é a confiança em si. Eu vou conseguir, eu vou chegar lá. Não se compare com o outro. A luta, a comparação não é eu e os outros, é hoje eu vou ser melhor do que fui ontem. Amanhã eu vou ser melhor do que eu fui hoje. Use você como comparação. Cada dia melhor em relação ao ontem e a você. Quando você se compara com o outro, você vai sempre achar que o outro vai saber mais do que você. E você vai ficar na sombra. Acredite em você e compita com você mesmo. Hoje eu vou estudar mais do que estudei ontem. Amanhã eu vou estudar mais do que estudei hoje. Eu vou para frente. Acredite em você que você vai ver que as coisas vão dar certo.
1: Vamos responder aqui mais um ouvinte, também não vai ser identificado, tá? Doutor Adalberto, como diria Cazuza, sobre o limite da dor. Baby, eu lamento, mas eu não tenho tempo para sentir as tuas dores. As minhas eu já não aguento. A música é preciso dizer que te amo. Doutor Adalberto, como viver sabendo que eu sou portador de HIV? E quando eu vejo as pessoas com seus problemas, sendo que eu vivo com o meu já. E mesmo que vivendo em segredo, eu levo uma vida normal e sem ficar chorando pelos cantos. E eu compartilho isso com vocês porque o doutor Adalberto ajuda muito dando essas dicas diárias. O que que você tem a dizer para essa pessoa, doutor Adalberto?
0: Eu diria, não deixe o preconceito ou uma etiqueta ser maior do que você. Todos nós temos os nossos HIVs na vida. Tem algo secreto, algo que a gente não quer revelar. A gente sempre acha que o nosso é pior do que o outro. Mas quando você começa a participar e a ouvir, você vai ver que todos nós temos nossas cruzes. Se você está vivendo bem, a medicação que você está tomando está levando você a levar uma vida sem estar contaminando, basta. Se você for olhar, o outro tem uma tuberculose, está cuspindo sangue, o outro tem um problema cardíaco que da hora para outra o coração pode parar e ele pode morrer, né? Outros têm, cada um tem a diabetes. Então existem, todos nós temos doenças que se cronificam, mas eu não sou uma doença. Eu sou mais do que ela. De trás de uma doença, de uma etiqueta, tem uma pessoa com vontade de viver. Viva, vá viver sua vida, tome os devidos cuidados por conta da patologia que você tem, como eu terei do meu, como outra pessoa vai ter do seu, e o resto, vá viver a sua vida em paz. Não deixe esse fantasma deixar de você viver bem, apesar de.
1: Apesar de, verdade. Bom, aqui está assinada Glauco do Aracapé. Doutor Adalberto, eu queria que você falasse sobre traição, mas a traição de um amigo que foi um dia considerado.

0: Considerado como um irmão. Difícil, né,
1: Olha,
0: doutor Adalberto?
1: a verdadeira amizade começa com a decepção. Todos nós temos uma imagem sobre o outro, uma expectativa. Eu acho que esse amigo é igual a mim. Esse talvez seja o primeiro equívoco. Como eu não sou um traidor, eu acho que ele também não vai me trair. Só que o outro não é igual a mim. Ele é diferente de mim. Então a primeira lição é essa. Quem de nós já não foi traído em seus relacionamentos porque você depositou confiança demasiada, você achou que o outro, vamos dizer, sei lá, que a culpa é do outro, o corpo tem isso e aquilo. Não vá nessa. Procure ver. A expectativa que eu tinha dele não correspondeu. Então, o primeiro aprendizado é o que é que eu fico magoado com as pessoas, porque eu penso que os meus valores é igual ao dela. Depois é que eu vou perceber que ela não, aquele valor para mim, que é a amizade, a confiança, para ela não sabe nem o que é. Ou talvez nunca tenha vivido ou tenha destruído isso por conta da vida. Então, transforme essa traição em um aprendizado. E observe que também que você, com certeza, deve ter, se a palavra não me parece correta, traído a confiança de alguém, porque alguém achava que você era o que ela imaginava que era. Do mesmo jeito que eu me equivoco com os outros se equivocam comigo. E tudo isso é uma maneira da gente aprender a não achar que todo mundo é igual. Nós somos iguais enquanto direitos e valores e seres humanos. Mas os valores eu trago da minha história familiar. Da sua família é diferente da dela, existem famílias que têm valores que são eternos e são cultivados. Outros não sabem nem que existem valores. Faz parte da vida e não deixe que essa relação feche o seu coração e vá deixando você nunca mais, eu vou ser amigo de ninguém, porque uma vez um amigo meu me traiu. Não, a gente não precisa mudar de amigo quando a gente descobre que os amigos mudam também, porque eles aprendem com as decepções deles.
0: Doutor, tem uma mensagem aqui. Que a pessoa pergunta o seguinte, não está assinada também. Doutor Adalberto, o meu marido, ele sonha todo dia dormindo e falando muito alto. Você tem alguma explicação?
1: Significa que pelo menos o sonho dele não está sendo tranquilo, né? O que é que está acontecendo?
0: Está inquieto, né?
1: Está inquieto. O que é que está? Em vez de você estar querendo saber o que é que ele está sonhando, pergunte, fulano. Tu tá atribulado, tem alguma coisa te perturbando? Serei eu parte dessa preocupação? Você quer conversar um pouco com isso? Porque eu vejo você conversando na hora que eu não posso conversar, porque você tá fora de si. E conversar de noite, quando a gente poderia falar de dia. Chame a atenção dele, sem fazer crítica, nem querer saber se tem algum segredo, mas é perguntar, como é que você tá, fulano? Tô te fazendo essas perguntas porque eu te vejo tão atribulado à noite, falando como se... Que dizem que a gente sonha de noite o que não viveu durante o dia. O que nos falta durante o dia. Talvez esteja faltando diálogo e abertura para conversas que não sejam conversas muito duras e muitas cobranças. Talvez seja isso.
0: Pois é. Agora, eu já vi até gente falar que se aproveita dessas pessoas que dormem falando para fazer perguntas, né? Para tentar ver se descobre alguma coisa.
1: Sim, mas aí já é curiosidade mórbida. É. Você aproveita uma hora de fraqueza para saber sobre você.
0: Pois
1: é melhor
0: é.
1: Que ele te diga, olhando nos teus olhos, o que é que está preocupando ele. Que pode ser que a preocupação dele seja baseada em cima de alguns elementos reais, mas pode ser pura imaginação. E aí é nessa hora que você vai dizer, mas fulano, você imagina isso de mim? Como é que você pode imaginar isso? Então, eu agora sabendo que você está desconfiando de mim, eu vou tentar dar mais segurança a ele naquilo que ele está mais inseguro.
0: Tem aqui também Franci Cavalcante, está lá no Jardim Jatobá com a mãe dela, ouvindo o senhor, e disse, eita, que o doutor Adalberto agora foi profundo. Ele sempre é profundo, né, Franci? Tem uma pergunta para o senhor, agora através de áudio, tá, doutor Adalberto? Então eu vou liberar aqui o microfone.
2: Doutor Adalberto, dores nas mãos, as articulações das mãos, qual o componente emocional que pode ter? Gratidão, Sandro Lima, Calcaia.
0: Interessante, né, doutor Adalberto?
1: As mãos é o controle, a segurança. Quando nos dói as mãos, é tanto que tem a expressão que diz, eu estou com as mãos atadas, eu não posso fazer nada. São coisas que eu quero fazer, mas não posso fazer, por algumas circunstâncias que estão me impedindo.

0: A cabeça pensa, o projeto é feito aqui, a energia vem pelos braços e vai até as mãos para executar. Se na hora de executar eu não consigo, não por incapacidade, mas por algumas circunstâncias, ela tende a ficar doendo as mãos. Talvez algumas perguntas que poderia fazer: quem é que você está querendo segurar as rédeas? Quem é que você está querendo controlar e não está conseguindo? É um filho? É a esposa? É alguém? É algum amigo? Então tem a ver com o controle, né? Com a posse, ou com aquilo que eu quero fazer e não estou podendo fazer, ou não estou deixando os outros livre para fazerem também os projetos deles. Fica essa reflexão, tem a ver com o fazer, com o agir e com o controle. São as palavras-chaves.
1: Tem um ouvinte que não quer se identificar também, e ele fala que toma um medicamento que é o Risperidona de parede carboxílico. E ele pergunta assim: tenho que tomar para sempre? Tem alguma relação aí com o emocional, assim, que a gente possa falar para ele?
0: Tem, é uma medicação que regula o nosso cérebro. Quando a gente está muito agitado, quando a gente está meio acelerado, vendo coisas às vezes meio agitado. Então, ele é numa dose baixa, ele, às vezes, quando você está na crise, tem que tomar ele com doses maiores. Quando você sai da crise, você fica naquela dose de manutenção, é só para prevenir. Do mesmo jeito que alguém que tem tendência a ter pressão alta, evita o sal ou toma vez por outra, ou toma regularmente uma medicaçãozinha fraca para baixar a pressão. Então, converse com o seu psiquiatra e veja qual é a utilidade dele, mas não precisa ser a vida toda. É numa fase que você está passando, mais na frente você dá uma parada para você continuar a caminhar com seus próprios pés.
1: Vamos encerrar então com mais uma pergunta de áudio.
0: Pois não.
2: Bom dia.
1: Bom dia. Fica lá.
2: Bom dia, doutor Adalberto. É porque eu fico assim, eu tenho um pouquinho de ansiedade, eu fico num canto, eu quero sair do emprego. Fica daquele agoniado. E o povo me oferece de emprego, aí o povo fica.
3: E eu não sei quando é que eu vou
2: pedir. Onde é que eu vou? Eu decido, o que é que eu faço?
1: E aí, doutor
0: Pois é.
1: Adalberto, como o senhor escutou, são duas pessoas, uma tentando complementar a outra, né?
0: É, deve ter a mãe ou a esposa
1: Eu acho
0: ali
1: que é a
0: ao lado
1: esposa, né, Aline?
0: preocupando.
1: É a esposa.
0: É. Olha, tem os nossos pés, são eles, falam da nossa estabilidade. Quando a gente está instável, a gente está bem. Quando a gente não está, são os pés que doem. Então ele não consegue ficar quieto, parado, como se você estivesse pisando em ovos. Procurar tem a ver com a falta de autoestima. É como se você não estivesse acreditando em você. Eu lhe convido para você participar das terapias que acontecem lá no Projeto Quatro Varas. Nós temos dinâmicas, exercícios que a gente faz para as pessoas que estão com essa instabilidade. Não é uma doença, não é? É um estado de espírito onde você não está bem, aonde você está, ou como filho, ou como esposo, ou no seu trabalho, onde você não está pisando em terra firme, você está pisando em coisas que você não se sente seguro. Ah, pode ser o problema do terreno, mas pode ser um problema interior seu. Então, eu lhe convido, lá no Projeto 4, basta chegar, nós temos dinâmicas, você vai fazer, normalmente um tratamento são 10 semanas, uma vez por semana, você tira uma manhã para fazer essas dinâmicas, para você encontrar o seu lugar. E, aliás, eu queria até aproveitar e convidar hoje, toda segunda-feira, ao meio-dia, nós temos uma roda de terapia comunitária online, gratuita, que você entra pelo Zoom. Você, a meio-dia, sou eu que faço lá. Vem gente do Brasil todo. Você pode participar também e falar um pouco mais disso. Para você ter acesso ao link, você entra no meu Instagram, Adalberto Barreto Oficial. Lá, quando você entrar no Instagram, tem lá a convite para terapia comunitária hoje. Você clica meio-dia, 10 para meio-dia, você clica, aperta lá e vai aparecer a tela e você vai acompanhando essa roda de terapia. Ela é aberta, é gratuita para todas as pessoas que não querem ou não podem sair de casa, de ter esse momento, mesmo ficando em casa, desse momento terapêutico, onde você vai ter mais clarezas sobre as suas dúvidas e descobrir que a dor de um é a dor de todas e que essa sua instabilidade não é só sua, é das pessoas que têm com autoestima baixa. O que é que eu tenho que fazer? Voltar a acreditar em mim. Como é que eu faço? Participando dessas terapias.

0: é elas que vão me dar força para continuar caminhando.
1: Perfeito, doutor Adalberto. Olha, eu acho que foram bastantes... Foram muitas perguntas respondidas, eu acho que deu para aliviar alguns corações, então isso já é muito valioso. Agradecer ao senhor e dizer que em junho eu volto, porque eu vou tirar umas férias curtinhas agora de 2 semanas, então, mas assim, em junho a gente se encontra de novo, viu?
0: E aproveite e descanse bem, porque esse trabalho seu aí é um trabalho onde a gente fala e escuta o tempo todo. Se não tiver um paraísozinho assim como esse meu aqui, a gente não aguenta, não.
1: Ah, com certeza.
0: Então, encontre aí os seus oásis nesses dias de parada para você carregar suas baterias.
1: Vou procurar, é. Meus oásis estão lá em casa, tem patinhas ali, focinhos. É eles que eu, com elas que eu vou me recorrer nesses 15 dias. Muito obrigada, viu? Até junho. Um abraço.
0: É, quinta-feira estamos aqui novamente.
1: Estamos sim, com certeza. São 7h44, vamos para o intervalo rapidinho, mas eu volto já já. E depois do intervalo a gente vai conversar com o Renato Soares. E a gente vai falar então sobre uma questão aí que é importante para você, viu? Vamos falar sobre a inclusão e atualização aí da instrução normativa que altera regras do CadÚnico. É o nosso assunto para depois do intervalo. Volto já.

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1: 7 horas e 47 agora, estamos de volta.
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1: É com o Renato Soares que a gente conversa a partir de agora, porque uma nova instrução normativa que entrou em vigor neste mês, ele altera regras importantes do Cadastro Único. Isso impacta diretamente na concessão e manutenção do benefício de prestação continuada. Além disso, interfere na inclusão e na atualização de dados do Cad Único. Então, quem vai trazer todos os detalhes sobre essas mudanças é o advogado previdenciário Renato Soares. Bom dia, tudo bem, Renato?
2: Bom dia, Daniele, bom dia aos nossos ouvintes, né? Mais uma inovação aí, mais uma dificuldade, né, para as pessoas aí que já vêm com muitas dificuldades para a concessão de benefícios, mas um sentido interessante também de organização ali, talvez, desse cadastro, porque antigamente era muito desorganizado, você chegava no CRAS, informações que você dava serviam de balizamento para a sua renda familiar, e hoje não, hoje

0: investigações, inclusive você que mora sozinho, né, não se faz mais o cadastro único sem uma visita, né, de um funcionário de lá, para que realmente ele veja se você reside só, se a sua renda é aquela que você afirma, né? E entre outras inovações que a gente vai abordar aqui que são importantes.
1: Agora, para a gente explicar, doutor Renato, quais são assim, as principais mudanças que os beneficiários vão perceber?
0: Olha, as principais mudanças é realmente fazer uma nova atualização. Há uma exigência agora de CPF para todos os membros do grupo que não existia. Então, você que está nos ouvindo, tem pessoas no seu grupo familiar que não tem CPF, vai ter que ter. Vai ter que fazer uma nova atualização, porque os formulários antigos foram modificados, então você tem até dezembro, né, para fazer essa atualização. Pessoas que residem só precisam de uma visita para que esse cadastro seja finalizado e aí você poder se manter ou pedir o benefício, né? Uma inovação interessante que eu achei, Dani, que as pessoas que estão hospitalizadas por mais de 12 meses, que tinham dificuldades em conseguir o benefício, agora são considerados famílias unipessoais, né, que a residência dele, em tese, seria no hospital, e que ali fica uma facilidade maior para essa pessoa que está naquele momento difícil também entrar no cadastro.
1: E, doutor, quais são as novas regras que impactam as famílias, doutor Renato?
0: Na verdade, as regras elas continuam as mesmas. O que modificou foi a questão de atualização e controle, né? Na verdade, não há mudanças expressivas, valor de renda, número de pessoas, não há uma mudança expressiva em relação ao objeto da lei. O que há é um controle maior, né, para evitar fraudes, pessoas já falecidas que recebem benefícios de forma fraudulenta, utilização de CPF de outras pessoas. Então, em linhas gerais, o que está havendo é um controle maior desse cadastro, né, para que não haja muitas fraudes e que as pessoas que realmente têm direito recebam.
1: Agora, em que situações que a gente pode dizer que o INSS ele pode bloquear ou pode suspender, por exemplo, o BPC? Agora, se acontecer, né? O que o beneficiário precisa fazer?
0: O primeiro passo é assim, quais são os motivos do cancelamento ou bloqueio? Renda excessiva, se a sua renda mudou e ele detectou essa mudança, há um cruzamento de dados e há o bloqueio desse benefício. Nesse bloqueio, você tem 30 dias para apresentar uma defesa, tá certo? Seu grupo familiar que você indicou mudou, existe alguma mudança, você não atualizou, então essa falta de atualização é um dos motivos que também vão bloquear e depois suspender o benefício. Então, em resumo, respondendo sua pergunta, os pontos em questão são: deixe o seu cadastro atualizado, tá certo? E todas as pessoas do seu grupo familiar agora vão precisar de CPF.
1: Perfeito. Agora vamos para a última pergunta, vamos. Porque a atualização, ela permite o cadastro de novas pessoas? Porque
0: sim.
1: Aí como é que fica, né?
0: Na verdade, o cadastro ele sempre permite a inclusão ou a exclusão de pessoas, né? Se alguém foi morar com você, se algum filho seu que estava morando fora voltou, ele deve ser incluído. Algum falecido, automaticamente ele já é excluído daquele cadastro. Então, o cadastro não permite, né, e não proíbe a inclusão e a saída. Mas tem que estar tudo correto para você não correr risco de ter o benefício bloqueado.
1: Então tá aí, não deixe para a última hora as suas questões, procure orientação profissional. Doutor Renato Soares, médico, advogado, previdenciário, que está sempre aqui com a gente. Então, se alguém também quiser alguma dúvida,
0: claro,
1: tem a sua equipe lá que sempre
0: pegar o nosso telefone aqui com a produção, tá certo? Qualquer dúvida, qualquer necessidade, realmente é muita gente, né? Com essas dúvidas e perdendo benefícios, tendo benefícios bloqueados. E às vezes são procedimentos simples de organização, de cadastro, que fazem você voltar. Às vezes o problema não é maior do que você está imaginando. Às vezes é um problema de cadastro, de atualização, e ali um bloqueio que depois que é desbloqueado, você recebe esses meses que você não recebeu.
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0: Ok, eu que agradeço.
1: Muito obrigada. Agora são 7 horas e 52 minutos. 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
1: 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Na próxima, eu lhe aviso. Eu vou entrar de férias, na minha volta a gente faz isso. Agora eu vou conversar com você outra coisa. Hoje é o Dia Nacional de Combate ao Abuso e à Exploração Sexual de Crianças e Adolescentes. Em alusão à data, o professor, advogado, escritor e doutor em educação, Antônio Lourenço Neto, ele lança nesta semana uma cartilha educativa voltada à conscientização de pais, responsáveis e educadores sobre os impactos do uso excessivo das telas e os riscos do ambiente digital para crianças e adolescentes. Então vamos conversar com ele agora ao vivo. Bom dia para você, Antônio Lourenço.
3: Bom dia, Daniela. Bom dia a todos que estão aí na conexão e ouvindo a Verdinha. Tema bem complexo, mas um dia importante que precisa ser discutido, precisa estar mais em voga por conta dos números que tem preocupado muito.
1: Pois é.
3: A sociedade como um todo tem ficado assustada com o número de casos de abuso e violência, exploração de crianças e adolescentes.
1: E num mundo que a gente vive de crianças que já nascem conectadas, de crianças que estão conectadas o tempo todo, a preocupação ainda maior, porque esses criminosos, eles estão escondidos com nessas telas, né? E muitas vezes os pais, eles precisam ter esse controle, mas como ter esse controle?
3: Nós temos hoje, Daniela, uma referência do ECA Digital. E o ECA Digital, ele permite que as contas, elas sejam vinculadas à conta dos pais. O ECA Digital também obriga que não exista mais aqueles ícones que são chamativos para as crianças. As crianças também não podem ter acesso a instrumentos que, de alguma forma, induzam a jogos e idade que seria lá só autodeclarada também já não pode mais. Mas além disso, nada surte mais efeito do que a própria verificação da família, o monitoramento contínuo, a presença dos pais diante da utilização da internet. As crianças precisam se sentir realmente que o poder da família e o controle existe, porque é um ambiente muito propício, é um ambiente invisível, nós não sabemos quem está do outro lado. Os jogos, a gente fala muito da exploração sexual, mas tem algo muito perigoso, tem algo muito lesivo, que são esses jogos, os jogos digitais que tornam as crianças viciadas, que muda comportamento, que causa obesidade, que dificulta nas relações sociais. Então, é preciso verificar os contrapontos do uso da internet. Eu tenho feito um chamamento social de dar um passo para trás. Eu digo que não é retroceder, é só um passo. É um passo pela família, é um passo pela infância. É um passo para trás por trocar locais, trocar experiências do livro digital pelo livro físico, trocar a experiência da escrita no computador pela escrita no caderno, trocar a experiência de que o aluno possa fazer um trabalho na cartolina. E não é algo que vai se perpetuar, obviamente, mas é um sentimento que a gente tem que é necessário para que as crianças tenham

0: tem um pouquinho mais de vivência, um pouquinho mais de conexão com o verdadeiro sentido do que é ser criança. Então, é um movimento de dar um passo para trás, de família ser família, de criança ser criança, de que a gente possa resguardar e proteger crianças e adolescentes, sobretudo nesse mundo doente, nessa sociedade adoecida em que nós estamos, de inúmeros casos de abuso sexual, de exploração. Nós temos uma pesquisa recente, Daniela, que preocupa muito. Uma pesquisa que assusta, eu poderia até dizer. Ontem nós tivemos o clássico, e lá no Castelão, a taxa de ocupação é 63.903 torcedores, a grosso modo. Nós tivemos, no último estudo, um número de 63.214 casos. É um Castelão lotado de
1: Isso é
0: crianças.
1: assustador. Isso é assustador. Quando a gente para para pensar nesse número que você deu e tentando visualizar o Castelão como a gente conhece, que é gigante, com
0: Eu
1: cheio de
0: trouxe essa relação
1: crianças.
0: para isso. Assim, é assustador. É um castelão inteiro de crianças que foram abusadas, de crianças que foram violentadas. Eu fico até arrepiado, porque pode ser em algum momento alguém que a gente ama, alguém que a gente quer muito bem. Então é muita gente. E o pior, desse castelão todo lotado, 92,7%, Daniela, são meninas. São as meninas que estão sofrendo mais. Outro dia eu li uma matéria e o jornalista dizia como manchete: é difícil ser menina no Brasil. E parece que sim, está cada vez mais difícil de ser menina no Brasil. E aí essa pesquisa, ela trouxe alguns outros contrapontos. A gente já verificou que os casos de violência acontecem 86% pelos homens sendo os agressores, homens que têm uma relação próxima com as crianças, sejam tio, sejam padrinho, um avô, alguém que está ali num contato mais próximo, então não é alguém de fora, por isso que é um problema bem complexo. E essas crianças, infelizmente, estão nessa fase de construção de personalidade que é de 0 a 10 anos. Então, elas estão todas lá sentadinhas nas cadeiras do Castelão, de cabeça baixa, representando um estádio lotado de crianças que sofreram abuso e exploração sexual pela internet.
1: É. Eu acho que o pior de tudo é que essas pessoas que fazem isso são pessoas de extrema confiança dessas crianças. É o pai, é o tio, é o avô, é o melhor amigo da família, é um vizinho que tá sempre junto. E essas marcas, elas vão ficar pro resto da vida. A vida dessa criança, ela vai ser, de certa forma, destruída em muitos sentidos. E nada, nada vai recuperar isso. Nada. Então, o mal que se faz uma criança dessa, com a violência dessa, isso vai repercutir pro resto da vida. Isso é muito cruel. Então, ter essa imagem de uma Arena Castelão dessa, lotada de criança, vítima de violência, vítima de abuso, isso é assustador. E saber que a sua filha, que a sua prima, que a sua irmã, que alguém da sua família já pode ter sido ou vai ser ainda, por isso que é preciso ficar tão atento, por isso que essa conversa é tão necessária, é tão urgente. A gente não pode achar que, não, mas na minha família não vai acontecer, não, mas as pessoas que andam na minha casa não vão ser capazes. Elas são capazes, sim. O pai que viu a filha nascer, ele é capaz, sim. Então, não pague para ver. Não faça isso. É, Antônio Lourenço Neto, muito obrigada pela entrevista, muito obrigada pelo alerta. A gente precisa realmente dessa cartilha, a gente precisa jogar essa cartilha no colo de todo mundo. Muito obrigada.
0: Eu que agradeço, Daniela. A cartilha ela vai ser lançada hoje.

0: hoje, na Câmara Municipal de Aquiraz. Eu sei que é um tema pesado, por isso que eu transformei essa cartilha num material mais leve, para que todo mundo possa identificar os sinais, fortalecer também os mecanismos, né, o sistema de garantia de defesa. Eu criei lá, um roteirozinho, Daniela, para explicar às famílias como tratar desse assunto em família. Então, eu espero que seja um guia que possa ajudar. É um tema que nos incomoda, porque nós temos alguém que a gente ama do nosso lado, que é criança, e a gente não quer que isso aconteça nunca, mas é algo que precisa ser dito, é algo que precisa ser falado. E aí a cartilha vai ser disponibilizada nas minhas redes sociais, no site, a Câmara vai distribuir para todas as escolas, todos os
1: Então vamos
0: órgãos.
1: deixar a sua, vamos deixar o seu arroba para que as pessoas entrem em contato e vejam a cartilha, por favor.
0: Arroba Antônio LCN. E
1: Arroba
0: aí, tão
1: Antônio
0: logo eu
1: LCN.
0: tenha esse material, eu faço questão de deixar aí para que vocês possam também ajudar na divulgação desse material, que ficou bem bacana.
1: Conte com a
0: Obrigado pela
1: gente.
0: oportunidade e que Deus abençoe essa semana.
1: Obrigada. Eu só desejo do coração que esses criminosos paguem com prisão perpétua. Eu queria tanto que tivesse prisão perpétua para esse crime aqui no Brasil. Porque não é para matar, não. Não é para cadeira elétrica, não é para nada. É para ficar vivo, para pagar em vida. Porque esse tipo de crime tem que pagar em vida, preso o resto da vida. 8h04. O intervalo é rápido, eu volto já já.

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1: Agora são 8 horas e 7 minutos.
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1: Wilton Bezerra, de virada ontem, o Ceará venceu Fortaleza no Castelão, mantendo tabu e reagindo na Série B. Vovô venceu com gols na etapa final e subiu na tabela da Série B. Como é que é essa história, Wilton Bezerra? Porque assim, diferente do Tom, eu entendo o que você fala, viu? Apesar de não entender de

0: futebol, eu entendo o que você diz. Diga lá, Wilton, bom dia.
1: Bom dia, Daniela, bom dia, meus amigos. Tudo bem, Daniela?
0: Tudo bom.
1: Ok. Olha, Daniela, o primeiro tempo do jogo foi muito fraco, sabe? Mesmo porque a gente está sempre formando a expectativa que nessa fase de nível baixo do futebol, pelo menos quando Fortaleza e Ceará se encontrarem, possível será assistir um jogo de qualidade. Mas o primeiro tempo não foi bom. Aquela marcação primeira, aquelas marcações de primeira linha, de lado a lado, elas praticamente interditaram a partida. O jogo foi muito sem graça, muito sem emoção. Só houve um momento em que esse cenário ele foi modificado, de maneira efêmera, diga-se de passagem. Foi exatamente quando esse bom lateral, ala, Maílton do time do Fortaleza, acertou uma pedrada fora da área e o Bruno fez uma grande intervenção. A seguir, o mesmo Maílton acabou sofrendo uma penalidade cometida pelo jogador Dieguinho. Esses foram, na verdade, dentro de uma decantação, os únicos acontecimentos do primeiro tempo de partida. Fortaleza venceu por 1-0, gol através de uma penalidade, teria que ser de penalidade, porque na construção das jogadas, os times não aconteceram. Como sempre, aquela preocupação em se fechar demasiadamente, aqueles cuidados que muitas vezes chegam a ser excessivos, foi o que aconteceu. Só que no segundo tempo nos reservou um futebol de melhor qualidade, o mais emocionante, por exemplo. E diga-se de passagem, por conta do time do Ceará derrotado na primeira etapa do jogo. Ora, o Ceará, isento do Fortaleza, o sistema de meio campo, pouco construiu para um ataque que foi totalmente inútil. O Gustavo e o Fernandinho não fizeram absolutamente nada. Assim como o ataque do Fortaleza também, o Militello e Vitinho, não produzindo nenhuma situação de gol. Nenhuma situação de gol. Repito, toda a movimentação, todo o acontecimento acabou se reduzindo à ação do Maílton lateral. No segundo tempo, Fortaleza interessante, porque ele volta tendo uma grande chance de ampliar, de liquidar a parada. Cerca ali de 5 minutos com o Militello. No momento em que o time do Ceará já demonstrou que sua atitude no segundo tempo seria diferente, seria mais ousada. O Ceará saiu todo para o ataque, avançou suas linhas, tomou o contra-ataque, quase o Fortaleza encerra sua missa dentro da partida. Mas o goleiro Bruno, que teve destacado papel no jogo, acabou defendendo. Bem, a partir daí, a coisa foi se modificando. O Ceará colocou, por exemplo, o jogador Enzo, menino do juvenil, menino da base, da mesma época que esse jogador Melo. São da mesma geração. Mais um atacante. E logo depois, ele colocou mais gente. Ele colocou Matheus Araújo e colocou Giulio. Mudou o ataque inteiro. Tirou Fernandinho e Gustavo de uma lapada só. E esse time do Ceará acabou envolvendo o Fortaleza, empatou o jogo num gol do Mel, numa jogada tramada exatamente com o jogador Enzo, que entrou. Teve duas oportunidades de marcar com o Sanches e com o jogador Matheus Araújo, antes de assinalar o segundo gol através de uma cobrança de escanteio que o Júlio César acertou de cabeça. Quer dizer, foram momentos especiais do time do Ceará. Momentos efervescentes do time do Ceará. Foi assim uma virada de jogo com iluminação. De repente o time ganhou volume, de repente o time envolveu o time do Fortaleza. Só que o Fortaleza ainda chegou a equilibrar, reequilibrar as suas ações dentro de campo. E isso lhe valeu uma oportunidade do Militello de novo de empatar o jogo. Só que novamente o Bruno defendeu. E o Ceará encerrou

pela displicência do Matheus Araújo, encerrou os trabalhos com uma boa chance perdida por esse jogador. Quer dizer, se no primeiro tempo a gente teve um equilíbrio no 1-0 com o Fortaleza, no segundo tempo, indiscutivelmente, que o time do Ceará jogou muito mais, modificou inteiramente a sua atitude dentro de campo, passou a utilizar a meninada

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2: Meus amigos, vamos escutar os técnicos já já. De um lado tem o Moza falando sobre as escolhas dos garotos da base. 8 atletas da base relacionados, isso é muito importante, valorizar essa garotada.
3: Terminou com 4 deles em campo.
2: E terminou com 4 deles em campo. Não, o Moza, no jogo de ontem, ele foi muito assertivo, viu, muito, Breno? Se a gente fala muito, questiona muito em relação ao trabalho do Moza, a gente também tem que elogiar quando ele vai muito bem. E vamos falar também sobre o Dijon. Segundo o nosso querido Miguel Júnior, é o Djavan. Como é o nome do auxiliar técnico, Fernandinha?
4: Bill Gates também.
5: Tem o Bill Gates. Stefano Dijan.
2: E como...
5: Aí, quando o nosso grande Miguel Júnior mandou um abraço pra ele, disse Stefano Dijavan, o próprio Stefano.
4: Nome de jogador deu uma francês, risadinha. Não é?
5: O próprio Stefano sorriu bastante, enfim, ficou tudo bem descontraído. Ele é filho de um ex-jogador, inclusive, o Stefano. O Miguel já contou a história dele lá, mas foi muito bom. Quando
4: maravilhoso.
5: Ele... Foi muito natural. O Stefano Dijavan. E aí ele seguiu a pergunta dele. Pelo menos para quebrar o clima, já que estava um pouco tenso ali em relação à derrota para a equipe do Ceará, Denise.
2: Olha, grande Miguel Júnior, minha joia. Um beijo para você.
5: Não agita, garotinho.
2: Não agita. Deixa eu mandar um abraço para Adriana Carvalho, que ela já fala: gata show, em relação ao Neymar, não convocaria, pois é um jogador que não joga os 90 minutos. Imagina jogos em sequência, como é na Copa. Vai tirar a vaga de um jogador que poderia acrescentar mais. E qual seria esse jogador, Adriana?

0: Adriana, que poderia acrescentar? Participa aqui com a gente. Fala, Fernandinha.
1: Tenho conversado com algumas pessoas sobre essa questão do Neymar.
0: Ah.
1: E aí, na minha visão, tecnicamente falando, sim, acho que Neymar deveria estar na seleção. Por outro lado, tem a questão do extracampo, que o Ancelotti a gente sabe que conta muito também sobre comportamento. Eu acredito que nessas oportunidades que ele teve no futebol brasileiro, poderia ter mostrado mais, principalmente ano passado. Mas falando sobre o quesito técnico, mesmo podendo apresentar mais, ainda é indiscutível que o Neymar é um dos melhores jogadores que existem representando o nosso país.
0: Tá aí, torcedor. A Fernandinha deu o palpite dela. E você também, torcedor, deu o seu palpite em relação à convocação do Neymar. Eu recebi aqui uma imagem do Ferroviário Master. Uma foto aqui sensacional da galera. Euber Borges. Não sei se é o Euber ou se é Velber Borges, lá do São João do Tauape. Aí eu quero aproveitar. Ele mandou uma foto da galera. É o Ferroviário Master 50, gata show. Vou dar o play aqui, aquele
2: esse
0: mesmo.
2: Ano... Próximo mês eu vou entrar aí nesse time aí, viu?
0: Vai entrar no cinquentão?
2: No cinquentão, oh. Aniversário.
0: Olha, Oscar melhorando.
2: E vocês estão convidados, viu?
0: Oscar melhorando. Tá aí a galera do cinquentão, gente, olha.
2: Jardel, tá ali, Jardel?
0: Jardel tá por aí? Tá não, tá, o Jardel tá por aqui não.
2: Eu acho que é ele ali, né?
0: É o Jardel aqui?
2: Cara de gato.
0: Aqui é o cara de gato. Tá aqui o Jardel.
2: Jardel
0: tá
2: aqui. Não perde, não.
0: Pois é, tá aqui o Jardel, gente. Ó, tô fazendo um círculo aqui no Jardel. Aqui é o cara de gato, né? Eita, reconhece mais alguém aqui, Pipoca?
2: Deixa eu ver que eu não tô enxergando, não.
0: Fica mais próximo, vai, Pipoca, vai. Reconhece mais alguém?
3: O Assis.
0: O Assis. Quem mais?
3: Rutênio
0: tá por aqui, tô circulando, que o Pipoca tá falando. Rutênio. Reconhece. Pipoca tá enxergando, não, mas tá dando certo. É a galera do Cinquentão.
2: Torcida, a galera do Cinquentão Master aí, que eu acompanho também nas redes sociais.
0: Massa, show de bola. Eu quero aproveitar e parabenizar o Ferroviário. Quem acertar, quem fez o gol do Ferrão, vai ganhar um almoço. O almoço não, aí tá fácil, né?
2: Só vou fazer a pose dele.
0: Vai ganhar um doce.
2: A pose dele.
0: Aí, quem fez o gol? Quem fez o gol do Ferrão? Tu sabe quem foi, Breno?
4: Ora, quem foi?
0: Tu sabe quem?
4: Assina, Denise.
0: Aí. Assina? Rapaz, assina. O homem tá on fire, viu?
4: É incrível.
0: Ele vai colocar esse Ferroviário.
4: 9-9.
0: Rapaz, Thiago Santana e Ciel marcaram para o Ferrão da Barra, que venceu por 2-0 o Atlético Cearense. Vamos falar muito sobre isso e o Ferroviário vai se classificar de forma antecipada. Olha o que eu tô dizendo, hein, gente? Olha o que eu tô dizendo, porque o Ferrão não brinca e o Ciel também não. O intervalo é ligeirinho, daquele jeito a gente volta já conversando com os técnicos. Com o técnico, que é o Moza, e o auxiliar, que vulgo Djavan. Não é isso, Fernandinha? A gente, Djan, a gente volta já, não sai daí.
5: Eu acho. 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

0: Aperta o play, gata show.
1: Bom dia, gata show.
0: Bom dia.
1: Estou aqui no Piauí, mas eu continuo assistindo.
0: Ô, coisa boa.
1: E outra coisa, hein? Tabu não foi quebrado ainda.
0: Não era foi, né?
1: Mais uma e continua, né? E agora é Papa Leão.
0: Vixe.
1: Aqui é o Rabelo.
0: Eu disse que hoje tava liberada a resenha, viu, Brenão?
2: Bora.
0: Ei, gata show, vamos ver os próximos jogos, porque só joga bem contra o Fortaleza, Ceará. E agora a torcida tá de bem com o Moza. Quero ver os próximos jogos. Quem fala aqui é o Francisco, lá do Jabuti. Um beijo. Gata show aqui, o Joãozinho, da Rua dos Crentes. Fui nem trabalhar hoje de ressaca. Braba, vou tomar o caldo, gata show, agora, pois tome o caldinho, meu filho, reaja, pelo amor de Deus. O Ceará só tem Dieguinho com sangue e técnica, gata show. Pedro Henrique está precisando de psicólogo, ele corre feito doido, sem coordenação e sem produção, faz é tempo que eu venho falando disso, e o Moza criou coragem e colocou os garotos da base. É, vamos aqui pra mais um, vai, gata show, escuta o meu áudio, o Vila Peri, vai, a Rocha, vou escutar agora.
3: Olá, bom dia, gata show.
0: Bom dia.
3: Alô, vocês da mesa aí, tudo,
0: fala,
3: tudo
0: amigo.
3: Bom pra vocês, Fernandinha, Brenão, show de bola, um abraço pra vocês.
0: Ah.
3: É o Auripuga aqui da Vila Peri.
0: Auripuga.
3: Eu sou o tricolor de aço, Fortaleza só faz ajudar mesmo o Ceará toda vez, não tem essa. E hoje, se o Neymar for convocado, pode ter certeza que eu raspo minha cabeça e o Neymar for convocado.
0: Pois eu quero ver, viu?
3: Não acredito de jeito nenhum.
0: Não acredito.
3: Tem mais futebol pra ele, não.
2: Homem,
0: José Aurico, cuidado com essas promessas.
2: Já postei o almoço com o Breno.
0: Olha, tem umas apostas aqui. Cuidado. Vai ou não vai ser convocado o Neymar, hein, galera? Vai.
4: Já tá show? O Cícero tá aqui de Canindé. O Neymar não convocava,
0: não.
4: O Neymar é o segundo Vina.
0: Vixe. Sobrou pro Vina. Sobrou pro Vina.
4: Não tem mais jogo, não. A gente só tem fama, todos dois. Neymar e Vina só tem fama.
0: Só tem fama.
4: Não levar ele, não. Levava outro.
0: Show de bola.
4: Boa tarde.
0: Valeu. Não levava o Neymar, tá valendo. Mas
5: é. Bom dia, pessoal. Aqui é o Loura, aqui no Rio
0: Doce.
5: Eu queria saber se é verdade que queria prender. O menino da base ontem do Forzão, porque meteu a chibata na estela, é verdade, é?
0: É verdade.
2: Vai o quê?
0: Que queria prender. Foi peia, viu, amigo? Foi brincadeira.
6: Gata show, boa tarde, tudo bem? Boa tarde a todos da mesa. Gata show, tudo bem, a vitória do Ceará, ela foi uma vitória maiúscula contra o maior rival, mas a gente não pode ficar só comemorando o tabu, não. O Ceará, ele não vem numa boa temporada, não. Foi um desclassificado da Copa do Brasil, ainda que jogando bem contra o Atlético Mineiro, mas ainda assim, por aquilo que foi o contexto do jogo, o Ceará deixou a desejar por não ter classificado. Estadual, Copa do Nordeste, enfim. É muito pouco o torcedor tá comemorando só vitória por clássico e o tabu que fica sendo mantido. O Moza também tem que abrir o olho também.
0: Foi pouco.
6: Tá muito bom ainda aí, não.
0: Foi pouco essa vitória aí. O Wanderson falando aqui com a gente. Breno.
2: Olha, Denise, a vitória, ela tinha que acontecer por uma série de situações que o Ceará se encontrava, né? Que gerava uma crise. É claro que não é essa vitória que vai resolver os problemas todos do Ceará. Mas ela dá uma tranquilidade pra semana, ela alivia um pouco da pressão. Traz uma sensação de bem-estar porque é contra o seu maior rival, melhorou a situação do time na classificação da Série B, não dá pra ignorar isso. Não é só isso que resolve, mas o Ceará precisava vencer o jogo e o fez.
0: E o fez, torcedor, continua só mandando mensagem aqui pra gente, tá? No 988

0: 98887-1306. Tem o Júnior Pipoca aqui, que vai dar um baile também, falando de futebol. Breno Rebouças. E agora, a gente tá falando muito sobre a convocação hoje, né? Às 5 horas da tarde, vai ter uma programação especial aqui na nossa jogada, no Jogada Segundo Tempo, Central da Copa, ao vivo, gente. Nós vamos estar mostrando os 26 convocados de Carlo Ancelotti. E o principal nome é o que a gente vem falando aqui, né? Neymar, será que ele vai, torcedor? Se ele vai, a gente não sabe, mas você já tem que estar pronto para acompanhar a seleção brasileira, todo uniformizado. E o Jogada vai te dar esse presente, viu, torcedor? Ó, quem está acompanhando na TV já está vendo, quem está no rádio, eu estou pegando aqui a camisa da seleção brasileira. 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
1: 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Boa semana, minha amiga.
0: Tá um cheiro, Gata Show!
1: Um beijo, lindona! 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
2: pois
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1: Você gostou da camisa também? Ah, então vamos organizar aqui direitinho. Distribuir. Cadê o Moza? Bora começar com o Moza, que ele tá com moral, né? Se venceu, tem moral, independente do time, viu, gente? Se vencer, tem moral com a Gata Show.
3: Demais.
1: Ai, gata, tu deixa de ser falso que tu esculhambou o homem. É, mas eu esculhambei, agora eu desculhambei. Agora eu vou pedir perdão. Né? E tu vai junto comigo, viu? Que tu falou mal dele também.
2: Não, eu tinha falado que nos últimos jogos ele não vinha fazendo boas trocas, né? E nesse jogo especificamente, ele conseguiu ser muito assertivo nas opções que ele fez no segundo tempo, né? A primeira alteração não indicava isso, mas a partir da segunda em diante ele acertou bastante.
1: Bora escutar o homem, Daniel Farias.
3: Vamos, Gata Show. Inclusive fazer um destaque, depois de muito tempo ele repetiu a escalação. Isso é algo bem comum no Mozart, quase todo jogo a gente vê uma formação diferente, outros jogadores, mas ele repetiu o mesmo time do jogo contra o Atlético Mineiro, no jogo de ontem contra o Fortaleza, e surtiu efeito, e ele fala um pouco sobre esse jogo, fazendo destaque principalmente para essa juventude que conseguiu se destacar e brilhar, principalmente o Melk, que deu assistência e fez também um dos gols da vitória do Alvinegro. Vamos ouvir o Mozart.
4: Assim, eu fico muito feliz pelo Melk, assim, eu tive a oportunidade de conhecer os pais lá no CT, né, um menino formado aqui da cidade, né, extremamente talentoso, o mundo vai se abrir pro Melk, né, eu peço a Deus que o mundo se abra para ele, assim, porque realmente ele é muito talentoso, né, então, e cabe a mim como treinador potencializar esse talento dele, né, e potencializar com um pouco de experiência que a gente vai tendo nos últimos anos é tentar deixar o mais solto possível, né, assim, queria abrir o parênteses também pro João, né, o João, um jogador que muitas vezes fala pouco, você quase não escuta a voz dele, mas ele vira gigante quando entra no campo, né? Então, assim, o menino também formado aqui, né? Eu não descarto ninguém, assim, mas eu entendo que o futebol é um esporte de merecimento, assim. Eu respeito a carreira de todo mundo, assim, de verdade, assim, meu, respeito a história.

0: todos os jogadores, mas simplesmente a carreira e a história não garantem espaço para ninguém, né? Então, porque se eu decidir dessa forma, eu vou contra aquilo que eu acredito, que é o dia a dia, que é o merecimento, que é, enfim, a entrega e o momento de quem está melhor. Então, as minhas decisões vão ser sempre baseadas nisso, aquilo que eu entender que está melhor, independente da idade.
1: Tá aí, Mozart, ó, já ia chamar Gata Show de Mozart.
2: Opa!
1: Tá aí, Gata Show, Mozart falando sobre dois aspectos centrais. Primeiro, destacando o Melk, dizendo que o trabalho dele tem sido de não atrapalhar esse desenvolvimento do Melk, ou seja, tentar deixar ele o mais livre possível de algumas responsabilidades ali dentro de campo para que ele possa fazer o que ele sabe, que é ter a bola no pé, conseguir construir boas jogadas. Na finalização ele também é muito bom, falou da relação com a família dele, que teve a oportunidade de conhecer, mas ele destacou também esses outros três jogadores experientes que vocês já citaram, o Richardson, o Vini e o Pedro Henrique, falou que para ele o futebol é um esporte de merecimento. Então, se eles voltarem a jogar bem e merecer estar em campo, eles voltarão a ser relacionados. Foi isso que o Mozart explicou na coletiva de ontem.
2: E muito certo, e muito bem. A gente vem falando desses meninos aqui já tem um tempo. Pipoca até reforçou muito, citando quatro jogadores no jogo passado, né, Pipoca? Você esteve presente na partida e viu. E é dar oportunidade. Agora não pode é quebrar a sequência. Próximo jogo aqui, acontece sábado, não é isso? Próximo compromisso do Ceará.
3: Os dois jogos acho que são sábado.
2: Os dois jogos. Então, assim, agora tem uma semana, já não tem mais a questão de, ai, tem um jogo atrás do outro, reclamando do tempo, de pouco tempo de preparação. Agora é continuar a dar sequência. Vai dar sequência pra esses garotos? A pergunta é essa de milhões, né, gente?
4: Gata, mas o time... Gostaria até de parabenizar aos dois treinadores que estão desenvolvendo um excelente trabalho, tanto o Carpini como o Moza, porque são vencedores. O Carpini subiu com o Vitória. E o Moza foi campeão ano passado, se não
3: me engano. Série B.
4: Na Série B. Então, os caras sabem o que fazem. Pegaram o Ceará e o Fortaleza completamente desestruturado, saindo de uma Série A, com jogadores indo embora. Tiveram aí com jogo de cintura, montar uma nova equipe. E os resultados, para mim, são normais. O que foi que eu falei para você? Acho que foi no primeiro programa que eu vim aqui. Depois de 10 jogos, a gente vai ver onde eles estarão. 10 jogos.
2: Sim. Né?
4: Então, com o decorrer do campeonato, e não só repetir a escalação, gata, tem que ter um elenco todo pronto. Entendeu? Porque eu lembro muito bem que eu já participei de elencos onde eu não era titular e no momento que o treinador Júnior, próximo jogo é você, eu tinha que dar conta do recado. Então isso serve de exemplo aí pro Vina, pro Richardson. O treinador deu o recado. Ele falou, se os meninos estiverem prontos é por merecimento. E eu acho que eles são experientes demais e são exemplo para esses garotos mais novos, né, que não pode também na hora de bater nos meninos tem que ter a galera mais velha ali chegar. Parabenizar a postura do Luizão também, do zagueiro, que eu lembrei aqui porque ele fez também uma partida excelente. E são os caras mais maduros, né, que são referência para esses garotos mais novos. Então eu acho que o que vai fazer o Ceará subir vai ser um elenco completo. Não vai ser só 11 jogadores.
2: Tá aí. O torcedor falou assim, eita, Denise, semana passada tava todo mundo detonando o técnico Moza, e hoje é só elogio. Não é nem questão de detonar, torcedor. Carlos Augusto aqui com a gente. Nós questionávamos algumas opções que o Moza fazia no decorrer da partida, que não, às vezes não era tão condizente assim com o resultado. Mas ontem ele foi ousadíssimo e me chamou muita atenção esses três nomes saindo antes, né? Do Vina nem tanto, mas o Pedro Henrique e do Richardson, e a opção desses garotos que a gente vem defendendo, esses meninos. Eu até brinco que eu sou quase a mãe do Melk. Do que eu venho defendendo esse menino aqui, não é brincadeira, não, viu? Na hora da negociação, viu, Melk? Bora, ó. Meia-meia aqui com a Gata Show. Não sei se é meia-meia na hora da negociação, mas na hora de ganhar dinheiro, minha filha, a oportunidade de ficar milionário. Breno Rebouças, o prêmio aumentou. Tananana. Eita, menino, acho que com esse valor dava pra gente comprar uns 30 Melks. E distribuir assim, ó, em cada posição. Já pensou? De que valor eu estou falando, hein, meus amigos? Vocês imaginam do valor que eu esteja falando? O forrozinho já tocou. Cadê, diretor? Qual o valor

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0: 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Bora que bora, minha gente! Vamos para mais um intervalo, né, William Fortunato? Bora lá, que no próximo bloco a gente fala mais sobre o Clássico Rei. Sai daí que a gente volta já.
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1: Meio-dia, 51 minutinhos. Alô, Fernanda, cadê o Djavan?
2: Vai falar conosco agora aqui no Jogada Primeiro Tempo, trazendo a avaliação dele sobre o duelo e

0: principalmente explicando sobre o que faltou no Fortaleza para conseguir vencer a partida.
1: De ter matado o jogo no segundo tempo. O clássico a gente sabe que é feito de detalhes, e quando a gente tem a chance a gente tem que matar pra gente não dar vida pro adversário. Infelizmente nós perdemos uma chance logo ali no começo do segundo tempo, e quando a equipe do Ceará conseguiu fazer o segundo gol, a estratégia foi a gente tirar um zagueiro pra ter mais jogadores pisando na linha e conseguir fazer essa bola na área pro Meritello. Mas enfim, a gente tem que olhar pra nós, olhar pra dentro, ver o que precisa melhorar.
0: Tá aí, ele tá sabendo do que precisa melhorar em relação ao Fortaleza, mas falou justamente do ponto do segundo tempo, que era onde o Fortaleza poderia ter resolvido a situação, mas aí fica a lição, e agora é virar a página e pensar no jogo contra o Sport. Hoje é a reapresentação, a equipe volta aos trabalhos hoje às 16h, tem hoje e amanhã, quarta-feira, às 21h, enfrenta o Sport na Arena Castelão, é o primeiro jogo da semifinal, e com o Thiago Carpini à beira do campo. Ainda sobre o jogo contra o Londrina, nós conversamos com algumas pessoas de Fortaleza e eles vão entrar com efeito suspensivo. O treinador Eduardo Barros, que também teve a mesma punição de Carpini, a equipe do Cuiabá, o jurídico de lá, entrou com efeito suspensivo e ele atuou já no final de semana. E aí vai ser o mesmo processo que o Fortaleza deve tentar, e a expectativa é que consiga, pelo menos foi essa a primeira informação que nós tivemos até aqui, Denise.
2: É isso aí. Só atualizando, Fernandinha, ele está suspenso o próximo compromisso por conta daquele jogo ainda contra o Cuiabá, né?
0: É, isso? Exatamente. Por isso que nós trouxemos o exemplo do Eduardo Barros, que é o treinador da equipe do Cuiabá. Os dois discutiram no jogo aqui, que ficou no empate em 0-0 no dia 31 de março. E aí, diante da situação, os dois foram expulsos e receberam a mesma punição. 2 jogos de suspensão. Cada um cumpriu na rodada seguinte após o jogo que aconteceu aqui, o Carpini contra o Juventude, e ficou esse outro jogo para ser cumprido. No caso do Eduardo Barros, seria neste final de semana, e do Carpini, como já estava expulso por ter recebido vermelho contra o Havaí, ficou para o jogo contra o Londrina. Mas aí, diante do Eduardo Barros ter conseguido o efeito suspensivo, o jurídico de lá conseguiu essa situação, há uma expectativa positiva por parte também do jurídico do Fortaleza.
2: Valeu, Fernandinha. Obrigada. Mais tarde, no Jogada Segundo Tempo, tem convocação da Seleção Brasileira, e tem Ceará e tem Fortaleza também. Repercussão deste clássico rei. Reta final aqui do nosso programa. Deixa eu escutar a galera, porque a galera tá aqui em peso participando nesta segunda-feira, e desde já eu agradeço. Você é show, agora, torcedor.
3: Deixa eu observar uma coisa. Todo jogo será faz um pente no adversário. Todo jogo. Boa tarde, sou Rafael Daldeota.
2: Todo jogo será faz um pênalti no adversário. Mas às vezes é necessário fazer, às vezes pra poder parar a jogada ou pipoca, e acaba atrapalhando, né?
4: Acaba. Pênalti. Você nem te respondeu, gata. É,
5: eu acho que ninguém vai pra fazer.
2: Ninguém vai pra fazer pênalti.
5: É às vezes você chega atrasado, às vezes você acaba vindo com uma força excessiva. Acho que é do jogo, faz parte do jogo.
2: Faz parte.
4: Agora, então, se os atacantes soubessem de que dentro da área, ele arriscando, ele poderia arriscar mais, porque ele fica intocável, o jogador, praticamente. Se ele conseguir driblar e tirar do lado pra você, pro adversário, o adversário morre de medo de atacante driblador dentro da área. Se os atacantes souberem, fazer isso, todo jogo tem pênalti. Presta atenção, esses caras mais habilidosos, jogadores mais habilidosos, eles sempre
2: vão pra cima, né?
4: O pavor dos zagueiros, pronto, resumindo, o pavor dos zagueiros é um atacante habilidoso dentro da grande área.
2: Mais um!
6: Gata Show, boa tarde.
2: Boa!
6: Aqui do Bairro Aracapé.
2: Mas
6: eu, como torcedor do Ceará, do Bolsão, eu vejo que o Ceará pode ter uma crescente na Série B.
2: Sim.
6: Por quê? Tá em 2-3 competições. A Copa faz uma, Copa do Brasil e Copa do Nordeste.
2: Verdade.
6: E ele não tem elenco para manter jogadores para disputar 3 competições. Enquanto o Ceará está só com o brasileiro. O Ceará pode ter uma crescente muito boa, viu?
2: Essa é a vantagem, tá só em uma competição, e o que o Moza vem reclamando muito sobre esse assunto,
7: Gata,
2: né?
7: Show.
2: Vai, mais um.
7: Bom dia, Brenão. Bom dia.
2: Bom dia.
7: Mas o Neymar não sei não, viu?
2: Ah.
7: Mas eu sei que o Lionel Melk devia ir pra Copa, viu? Devia ir pra Copa.
2: Lionel Mel, que tá
8: vendo? Boa tarde, Gata Show.
2: Oi. Estamos
8: no Conjunto Novo Oriente Maracanãú. E aí, você já chorou muito hoje?
2: Ixi, aí, Brenão.
5: Show cheio de pra você, galera.
8: Levante a

0: cabeça, viu?
1: Ixi.
0: Aqui pra frente não vai ter mais feia.
1: Ixi, é Maria.
0: Ah. Aliás, eu não gosto de escalar o Melk. E agora que o Melk fez o gol do empate, aí é que ele não escala mesmo, viu?
1: Não, faça isso não. Tem que escalar o bichinho. Que é,
2: aliás, gente? Ontem eu tava lá em Maranguape, num supermercado, né? E aí uma senhora chegou e falou: olha, eu assisto o programa todos os dias e tal. E depois eu encontrei o marido dela lá no supermercado também. Aí ele dizendo: mande meu abraço pra Catachu. Ela disse: mande não. Se você mandar um abraço, eu desligo a televisão, não deixa ele assistir. Porque ele disse que... Ela disse que ele tem um hiperfoco em você.
1: Vixe,
2: é o Nivaldo lá de Maranguá.
1: Nivaldo, como é o nome dele?
2: Eu lembra? Esqueci o nome dela.
1: Olha, a culpa ela, é do Breno, viu?
2: Mas ela falou assim: não mande não, porque senão eu desligo a televisão.
1: Não, mulher. Um beijo pra tu também, do desligar a TV. Não, mulher. Faz essa linha com a Gata Show. Não, fica o Tite. Mais um, vai.
3: Bom dia.
1: Bom dia.
3: Honora,
2: eita,
3: eu queria saber se é verdade que queria prender o menino da base.
2: Ah, já falou.
1: Ah, foi, falou.
3: Que bata na Estela.
1: Ah, Maria, mandou de novo, homem.
4: Gata Show, avisa pra eles aí que eles podem ficar com o tabu, que a gente fica com os campeonatos e os troféus.
1: Eita, tá aí. Um beijo pra você. Mais um.
5: Boa tarde, Gata Show, Breno, Rebolso e bancada.
1: Boa tarde. Vai, boa tarde.
5: Rapaz, o Vozão ganhou essa. Vamos ver que dê tudo certo pra frente. Se Deus quiser, dá tudo certo. Aqui é Deliane de Barra do Corvo. Um abraço aí pra todo mundo de Barra do Corvo, minha gata.
1: Um beijo pra todo mundo. Ninguém quer perder clássico, Gata Show, mas a torcida do Fortaleza tem sido extremista pro clássico. Tem que reclamar, tem que cobrar. É uma vergonha em relação ao clássico. Até ontem o Miritelo era o mirigol da torcida e perdeu aquele lance. Realmente, torcedor do Fortaleza tá chateado e com razão, viu? Porque menino, Miritelo. Mais um, que esse aqui mandou uns 30 áudios de 41. Vai, pra gente terminar.
6: Aqui é José do bairro Castelão.
1: Fala, José.
6: O torcedor do Leão. Aí é o seguinte, o sinalista dentro da gente, né? Pra ele é uma novidade medonha.
1: Ah.
6: É, porque o Fortaleza realmente adora ressuscitar de fundo.
1: Vixe.
6: Mas nem por isso subir na tabela. Continua lá embaixo, viu? Ah. Nós é o segundo colocado. Mesmo jeitinho. Né? Aí é o seguinte, saudações tricolor. Deixa o bichinho ser feliz, né? Porque na Copa do Brasil quem tá é nós, Copa do Nordeste quem tá é nós, e os canalenses só ganharam de nós.
2: Mas uma coisa ele não tem razão, Fortaleza não é o segundo não.
1: É não.
2: Fortaleza já é o quinto colocado.
1: É o quinto colocado.
2: Com 15 isso. pontos, tá atrás do Vila e do Sport que tem 16. O Náutico é o segundo colocado, também tem 16. E o líder, impressionantemente, na minha opinião, é o São Bernardo.
1: São Bernardo.
2: Porque eu não dava nada por essa equipe, viu? E o São Bernardo é o líder com 17 pontos.
1: Mas se você ver aqui, Breno, já se tocou sobre esse assunto, tá todo mundo coladinho, gente. Essa Série B...
7: Ainda tá muito cedo.
1: Tá muito pareio ali, né? Tá muito... Quem tá na zona do rebaixamento, com duas vitórias, já muda.
2: Sim.
1: Já muda o rumo da prosa. Então, assim, muita coisa vai acontecer. Eu sempre penso, em casa não pode desperdiçar ponto. Quando eu falo desperdiçar ponto, não é empatar, tem que vencer em casa. E fora de casa, arrancar pelo menos um pontinho. Gente, bora encerrar por aqui? Amanhã a gente volta. Lembrando que às 5 horas da tarde tem um Jogada Segundo Tempo com a Central da Copa. Com tudo sobre a convocação da Seleção Brasileira. Aquele cheiro, viu?
7: Já tá show. Gostaria de mandar um abraço.
1: Manda.
7: Aí. Tá fazendo aniversário o meu amigo de infância, Léo Cássio Ferreira. Torcedor do Ceará.
1: Eita, né? Tá feliz.
7: Léo, feliz aniversário, cinquentão, né? E o meu é próximo mês.
1: Ora, e nós estamos convidados, viu? Estamos... Valeu, viu, Júnior? Sempre muito obrigado. Bom bater um papo com você. Breno Rebouças, no meu coração, um cheiro grande também. Fernandinha, Daniel Farias, eles voltam às 5 horas da tarde no Jogada Segundo Tempo e a gente só volta amanhã. Um cheiro grande. Será que o Neymar vai? Será?
2: Será que?
1: Será o que? Neymar será convocado?
2: Será?
1: Será?
2: O tal que rola nas redes sociais
7: ele é vai,
2: que
7: ele vai pra Copa do
1: Ele vai, João Inácio? Vai. Ele vai, né, João?
8: Não faça nada, vai.
1: Tá aí. O Padim falou, tá falado. Quem é Lancelote na frente de Padim? Mas, rapaz, mas me conte. Duvido que Carlos Lancelote dança igual o Padim. Dança nada.
2: E se o Ancelotti fizesse a dança, ia ser massa, viu?
1: Tu é, doido. Vamos chegar lá? Será, né? Será? Vai chegar, viu, Padinho? Um cheiro grande, vem agora Bafulê com João Inácio Júnior, Cláudia Leite, Alisson Marques e todo mundo do fuxicado do Bafulê, que o Bede da Goiaba tá é solto. Amanhã a gente volta às 11 horas e um beijo grande.
2: Tchau.
1: Boa semana.

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3: Alô, alô, Brasil, Brasil, Brasil. Alô, alô, mundo.
4: Brasil, Brasil, Brasil.
3: Alô, alô, mundo, mundo. Nós estamos iniciando mais um programa Bafolê com muita energia, com muita alegria, com muita força, com muita fé, com muito otimismo, na certeza de que meu futuro vai ser lindo, que o seu futuro vai ser lindo, que nós vamos superar os problemas, suplantar os dilemas, vamos vencer e vamos viver um novo tempo lindo. Oh, glória! Vamos acelerar para a vitória e estourar o champanhe da alegria, do sorriso, do ânimo, da paz e da felicidade, em nome de Jesus Cristo. Eu não sei, eu não quero, eu não preciso e nem posso viver sem Deus. E se você é igual a mim, vamos orar. Pai, Deus, Senhor, dono da vida, criador do universo, protege a nós que estamos aqui no programa Bafolê e protege a todas as pessoas que em quaisquer lugares o estão vendo e ouvindo agora. Senhor, nos livra de brigas e confusões, acidentes, desastres, furtos, assaltos, sequestros. Nos livra de atentados, nos livra de balas perdidas e de balas direcionadas. Nos livra de traição, de desespero, de desemprego. Nos livra da ansiedade, do medo, do pânico, da depressão. Nos livra da morte. Afasta de nós as situações más, as pessoas más, e nos dá a vitória sobre

0: todos os problemas. E a cura, Senhor. Precisamos de cura. Nos cura de todas as doenças, males e transtornos, em nome de Jesus Cristo, e nos dá um futuro lindo. Oh, glória! Vamos acelerar para a vitória e estourar o champanhe da alegria, do sorriso, do ânimo, da paz e da felicidade, em nome de Jesus Cristo. Obrigado, meu Deus. Obrigado, Jesus.
1: Obrigado.
0: Obrigado, Espírito Santo. Recebe a bênção aí. Recebe a cura. Recebe o ânimo. Recebe a fé. Recebe a paz. Recebe o futuro lindo. Recebe e segura. Recebe e retém. Porque o que Deus tem para você, ninguém pode tomar. É futuro lindo. Bate palmas aí pro futuro lindo que você terá. Uhul! Eu, João Inácio Júnior, também recebo, em nome de Jesus Cristo. Amém. Recebe! Cláudia Leite, boa tarde, Claudinha.
2: Boa! Oi, boa tarde, João Inácio Júnior. Boa tarde, Alisson Marques. Cadê Alisson? Boa tarde, Alisson Marques. E boa tarde a você que nos acompanha em qualquer lugar desse lindo, azul e redondo planeta. Olha, hoje, 18 de maio de 2026, segunda-feira. Muita força, muita fé, porque a gente vai conseguir. Para trás, nem para pegar impulso. É sempre para frente. É sempre assim, ó. É sempre para frente, olhando para o alto, orando e de com força, porque a gente chega lá.
0: Oh, glória, eu recebo, gente.
2: A gente chega lá. E daqui a pouco também, quem é que chega? A lista oficial dos 26 convocados para a Copa do Mundo, Copa de 2026. É, e aí todo mundo está na expectativa. Neymar, será convocado ou não? E a gente quer ouvir aqui do Bafulê, a gente quer ouvir você. Você quer ver o Neymar na seleção? A nossa pergunta não é se ele vai ou se ele não vai. É, você quer o Neymar na seleção? Essa é a nossa primeira enquete do dia, né, João?
0: Pronto, então, você quer Neymar na seleção? Como a Cláudia explicou, a gente não está perguntando se ele vai ser convocado ou se não vai. É o seu desejo, é o seu gosto. Você quer o Neymar na seleção? Sim ou não? Participe agora pelo nosso WhatsApp. É uma pesquisa de opinião pública. As 10 primeiras pessoas que derem suas opiniões, a gente vai ler as opiniões delas aqui no programa. Rapidinho, rapidinho. Você quer o Neymar na seleção brasileira? Participe pelo nosso WhatsApp. O DDD de Fortaleza é 85. E o nosso WhatsApp qual é, Cláudia?
2: 8887-1306.
0: Nós temos outra questão aqui muito interessante, que é sobre traição. E hoje essa história de traição é um negócio impressionante, viu? A maioria dos casais está se traindo. Não tô dizendo aqui que todo mundo trai, não. Mas a maioria trai hoje, né? E muitas vezes o traído ou a traída não descobre. Ou vai descobrir muito depois, né? Ou descobre logo e tem cacete, tem pau. Sai mais uma pesquisa. E essa pesquisa revela o que, Cláudia?
2: A pesquisa vai revelar as 5 profissões onde esses profissionais são mais infiéis.
0: Quais são as profissões em que as pessoas são mais traidoras? Você vai saber aqui, porque tem mais uma pesquisa. Ô, Cláudio, vamos começar a detalhar as nossas informações?
2: Vamos sim. Nós vamos começar falando sobre a Ana Clara, de 21 anos, que teve as mãos decepadas pelo cunhado, amando do irmão dele, namorado dela na época. Bom, quais são as notícias? As notícias são de que, acredite, Ana Clara passou por mais uma cirurgia para desobstruir um nervo do dedo. E, acreditem, ela já usa o aparelho celular, João, mas sabe com o quê? Com os pés.
0: Então, a Ana Clara, que teve as mãos decepadas a golpes de foice pelo cunhado, amando do namorado da época, né? Já fez várias cirurgias, porque as mãos foram reimplantadas e, de vez em quando, dá um problema, ela faz mais uma cirurgia e a novidade é que ela está conseguindo usar o celular com os pés.
2: É, não é impressionante isso? Impressionante. Quem deu essa informação sobre a evolução do estado de saúde da Ana Clara foi o padrasto dela, que é um pai. É um verdadeiro pai para ela. E ele disse, ontem foram trocados curativos.

0: dedos da mão da Ana Clara. E antes disso, ela aprendeu a usar o celular com os pés, pessoal. Que coisa impressionante. E a nova habilidade possibilitou que a Ana Clara use os dedos dos pés para quê? Olha aqui. Para deslizar a tela do celular, acessar a rede social, onde acumula mais de 30 mil seguidores, e aí mandar, né, por emojis, respondendo aos votos, né, as mensagens de otimismo, as mensagens de cura. É impressionante, né, João?
1: Pois é, porque as mãos foram implantadas e no momento ela não pode ainda utilizar as mãos, porque as mãos estão no processo de recuperação. Coisa incrível, que Deus ajude a Ana Clara para que esses dois reimplantes das mãos deem certo e ela seja feliz de verdade, não é, Cláudia?
0: É verdade, essa é a nossa torcida, essa é a nossa vontade.
1: Bem, o Luan Santana fez um show grande aqui no Brasil e convidou um astro internacional para participar do show dele. Quem? Quem? Rick Martin. E nós temos aqui alguns pedacinhos do show do Luan Santana com a participação do Rick Martin. Vamos começar logo e eu dou mais detalhes já já.

Bem, gente, esse show de Luan Santana com Rick Martin foi Menudo, foi sábado passado no Rio de Janeiro. E o Rick Martin disse: vim ao Brasil para gravar o videoclipe de uma música que vamos lançar em breve. Mais uma vez, meu irmão, isso é o Rick Martin que escreveu, né? Mais uma vez, meu irmão, Luan Santana, obrigado por dividir seu palco comigo e também pelo carinho do seu público maravilhoso. Brasil, eu te amo, escreveu Rick Martin. Agora a gente pode botar logo outro pedacinho do show que a gente tem do Rick Martin aqui no Brasil, no Rio de Janeiro, sábado passado. Rick Martin com Luan Santana. O show é do Luan Santana, foi do Luan Santana, o convidado Rick Martin. Ex-Menudo.

0: aí, gente? Daqui a pouco a gente vai falar de duas coisas. Ah, eu não sei se algumas pessoas notaram, aliás, eu não sei se você notou, mas muita gente já notou que o Luan Santana está muito magro. Ele está muito magro, nós vamos mostrar uma entrevista que ele deu e você vai se admirar com a magreza dele. Agora, quem está magro, magro, magro, chamando atenção e até preocupando, é o...
1: Gustavo Lima.
0: Gustavo Lima, gente, perdeu toda aquela musculatura. Tá magro, seco, com aparência de doente. Gustavo Lima. E isso aqui não é pegadinha, não. A gente vai mostrar pra você daqui a pouco aqui no programa Bafulê. Eu, João Inácio Júnior, a Cláudia Leite e o Alisson Marques. Claudinha, me conta mais uma.
1: Vamos até o Rio de Janeiro, onde um homem... foi preso, suspeito de tentar matar a esposa, já que ele vivia há 2 anos com ela, envenenada, e ele fez a comida, um bife de fígado, e deu pra ela. Ah. E o motivo não foi passional.
0: De novo, gente, esse negócio virou moda no Brasil. Alguém dá alguma comida envenenada pra alguém. Então foi o marido dessa vez que fez um bife, envenenou e deu pra esposa?
1: Exatamente. E não foi passional, não, a polícia já sabe. Bom, ele, Maurício Gaspar Viana, 66 anos, preparou o almoço pra esposa, Nayre Bezerra Galvão, de 55 anos, 11 anos mais nova que ele, no sábado. E no almoço tinha bife de fígado. Ela comeu. Ele fez que comeu, mas acabou não comendo. E aí ela começou a passar mal dentro de casa. E ele só foi socorrê-la no domingo para a unidade de pronto atendimento do bairro. Sabe por quê? Porque ele queria matá-la com...